0: saber pra ver quem ensina a topar.
1: Como é que você não dá desgraça, irmão? Não
0: é, não. Bueno, aqui estamos, sem dinheiro, além, se não. Cartas de viejas. 14:54 minutos, aquí estamos. 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